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2: Fala, meu povo, eu sou Fernando Master Mix e falando direto aqui dos estúdios da Mambé FM, vamos para mais um Versiones Especiales.
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2: 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Vamos falar do Master Boy. Os produtores Tommy Schaller e Enrico Zabler procuravam algo novo, isso em 1989, mas já começaram copiando. O nome Master Boy é em homenagem a uma mesa de som, a Master, que na sua época era a evolução em mesa de som. Trixie Delgado era a vocalista do trio, ela realmente cantava e era lindona. O rapper era Tommy Schaller e Enrico, o músico e produtor. Na mesa Master, eles faziam os experimentos para o sucesso. Tudo ia bem até 2006, quando Trixie saiu do trio. Ela se sentia cansada e queria ter uma vida pessoal menos agitada. Algo improvável para ela no Master Boy. Detalhe, eles estavam no auge e em seu lugar contrataram a cantora Linda Rocco. Com a mudança de vocalista, o Master Boy também mudou, ficou mais pop. Mesmo assim, a Rocco não durou muito no Master Boy, entrando em seu lugar a Annabelle Ray. Com tanta mudança, o Master Boy já não era mais o mesmo e o público notou isso. E ficou perguntando por que o Master Boy não foi mais o mesmo com a saída da Trixie. Porque ela se tornou a voz padrão do Master Boy, com potência e afinação absurda. Vamos ouvir um dos maiores sucessos do Master Boy, que aliás, continua na ativa. E detalhe, a Trixie

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0: Hoje é segunda-feira, dia 1 de junho de 2026 e o Informativo Coamo está chegando novamente no seu rádio. Um ótimo dia para você, cooperado, e para você, amigo ouvinte de todas as manhãs. Hoje é o Dia da Imprensa e o Dia Mundial do Leite. Reze nesta data para São Justino. A lua está na fase cheia. Este programa que você ouve é uma produção da Assessoria de Comunicação da Coamo e conta com a participação de Ruth Bersuc. Eu sou o Guilherme Boller e trago agora para você o programa da Família Rural e Cooperativista.
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0: Começa hoje a Semana do Meio Ambiente na Coamo. Ao longo dos próximos dias, serão desenvolvidas diversas ações práticas e de conscientização junto aos cooperados, funcionários e comunidades onde a cooperativa atua. Com o tema Produzir com Responsabilidade é Cooperar com o Amanhã, a Semana do Meio Ambiente destaca a importância de produzir com consciência, preservar os recursos naturais e adotar atitudes responsáveis no dia a dia. A campanha busca incentivar os participantes a refletirem sobre o papel de cada um na construção de um futuro mais sustentável, mostrando que preservar o meio ambiente também é um ato de cooperação, respeito e compromisso com as próximas gerações. No programa de hoje, você vai conferir todos os detalhes das ações que serão realizadas ao longo dos próximos dias e saber mais informações sobre a Semana do Meio Ambiente da Coamo. Segue com o seu rádio sintonizado aqui com a gente para conferir tudo. O Informativo Coamo vai para um rápido intervalo, mas logo nós já estamos de volta.
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0: A lua cheia favorece o desenvolvimento da parte aérea das plantas. Este é o momento ideal para o plantio de hortaliças de folhas, como alface, rúcula, espinafre e couve, além do cultivo de flores e plantas ornamentais. Neste período, o crescimento é mais acelerado e o aproveitamento da luz solar é maior. Nesta Semana do Meio Ambiente, nós traremos para vocês algumas dicas sustentáveis para a sua vida pessoal e para a gestão dos negócios no campo. E a primeira delas é referente aos cuidados com a manutenção do maquinário e do seu veículo, que trazem mais economia para o seu bolso e demonstram o respeito com o meio ambiente. Pneus bem calibrados reduzem o consumo, óleos e filtros em dia protegem o motor e evitam desperdícios. Já o seu equipamento regulado trabalha melhor, gasta menos e polui menos. Faça sempre revisões periódicas no seu maquinário e nos seus veículos. A sua lavoura e o planeta agradecem. Você acompanha agora o Giro de Notícias com a repórter Ruth Bersuc. Muito bom dia para você, Ruth.
4: Bom dia, Guilherme. Ontem foi ao ar o segundo episódio do Estúdio Coamo, o podcast em vídeo da nossa cooperativa. O novo episódio fala sobre a reforma tributária

0: de consumo e os impactos e mudanças que ela traz na vida e nos negócios dos produtores rurais. Se você ainda não assistiu, acesse o canal da Cuomo no YouTube para conferir e se atualizar com informações de qualidade. PIB cresce 1,1% no primeiro trimestre com o avanço da agropecuária. Dados do Instituto Brasileiro de Geografia e Estatística mostram expansão de 2% no setor agropecuário, ante o trimestre anterior, e produção recorde de soja na comparação anual. O resultado foi positivo nos três grandes setores da economia, com alta de 2% na agropecuária, 1% na indústria e 0,5% nos serviços. Conabio adia decisão sobre classificação de tilápia como espécie invasora. A reunião terminou com a criação de um grupo de 15 representantes que terá 90 dias para discutir critérios técnicos e científicos de classificação de uma espécie como invasora. No caso de a tilápia ser classificada como invasora, os estados poderão exigir medidas mitigadoras que não estão previstas agora. Ou seja, o cultivo não será proibido, mas os produtores podem ter que adotar ações para diminuir o impacto da espécie na biodiversidade nativa.
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2: Muito bem, hoje aqui no nosso espaço de reportagem nós recebemos o Supervisor de Sustentabilidade Ambiental da Cuomo, Maicon Rodrigues Gozer, que vai falar sobre a programação da Semana do Meio Ambiente da nossa cooperativa. Maicon, seja muito bem-vindo aqui ao Informativo Cuomo. Conta pra gente, né, o que tá programado para essa semana aqui na comemoração desse evento.
3: Bom dia, Guilherme, bom dia a todos os ouvintes que estão nos escutando nas rádios. A Semana do Meio Ambiente de 2026 aqui na Cuomo, ela tem como tema produzir com responsabilidade é cooperar com o amanhã. Então a ideia central é mostrar que a sustentabilidade e o cooperativismo, eles caminham juntos e que cada atitude do dia a dia ela contribui para o nosso futuro, tanto das pessoas como do nosso planeta.
2: Perfeito, Maicon. E ao longo da semana serão realizadas diversas ações, né, focadas nesse tema. Traz um descritivo, um resumo das ações que vão ser realizadas nos próximos dias.
3: Sim, as ações elas têm como objetivo, né, despertar a consciência ambiental, a produção responsável no campo e promover aí o engajamento de todos os funcionários, cooperados e a comunidade. Então, no dia 1º agora, segunda-feira, nós teremos uma abertura, onde teremos um café com os cooperados ali no anfiteatro, e aproveitar para fazer o lançamento do relatório de sustentabilidade da Cuomo, que é no padrão GRI, um padrão internacionalmente aceito. E no mesmo dia também teremos uma palestra com uma especialista da Embrapa, ali sobre o agronegócio, sobre a sustentabilidade. Também estão previstas educação ambiental com crianças, né, gincanas em escolas, unidades operacionais, capacitação interna com palestras mostrando que a sustentabilidade também está no trabalho em cada setor. Também nós vamos oferecer aí pontos de entrega voluntária de coleta de pilhas, baterias, óleo usado, né? Ali na indústria também vamos ter o lançamento dos novos contentores de resíduos sólidos, também treinamentos para emergências ambientais. Enfim, todo esse engajamento que demonstra que o meio ambiente ele é feito de pequenas atitudes. É separar o lixo, fazer a manutenção dos veículos, usar os recursos naturais, água e energia de maneira correta. Tudo isso significa preservar. Cada funcionário, cada cooperado, ele faz parte desse resultado.
2: Maicon, é importante então ressaltar isso que você trouxe, né? As ações não estão limitadas somente aqui à sede da Cuomo, né? De todas as unidades, parque industrial, até mesmo ações junto à comunidade serão realizadas aí nos próximos dias?
3: Perfeitamente, é necessário o engajamento e a participação de todos, né? O meio ambiente, ele depende das atitudes de todos nós. Então, vai ter ações em unidades operacionais, unidades industriais, aqui na sede. A gente comemora essa Semana do Meio Ambiente porque o Dia Mundial do Meio Ambiente é na primeira semana de junho. E também comemoramos o mês do cooperativismo. Então, uma coisa está diretamente ligada à outra.
2: Perfeito, Maicon. E você destacou também que a Coamo está lançando essa semana o relatório de sustentabilidade 2025 no padrão internacional GRI, né? O que é esse padrão internacional e por que é importante se adaptar a esse modelo de apresentação?
3: Desde a sua origem, a Coamo ela está fazendo as ações de sustentabilidade. A sua origem e a sustentabilidade caminham juntos. Só que para você comunicar isso, existe um formato, existe um padrão de reporte do qual a Coamo agora aderiu. Então, esse relatório ele é feito com base em normas internacionais de reporte e esse ano nós finalizamos o nosso primeiro padrão. Então, dessa maneira, a Coamo comunica corporativamente as suas ações de sustentabilidade no âmbito corporativo, social e de governança e meio ambiente. E isso nos posiciona num ótimo patamar e nos mostra e nos instiga a sempre melhorar.
2: Perfeito, Maicon. Então deixa o seu convite aí para que todos os cooperados, funcionários, a comunidade que está nos ouvindo, participe junto da Coamo aí nas ações da Semana do Meio Ambiente.
3: Todos que nos ouvem, a sustentabilidade ela não é só um projeto e uma ação isolada, ela é uma prática diária. Cada pessoa faz parte disso. Cooperar é um caminho de preservar e garantir o futuro. Então, aqui na Coamo, os homens, as mulheres do campo, né, a nossa diretoria, os funcionários, eles produzem com responsabilidade e busca sempre cuidar do meio ambiente. Que assim a gente garante, né? Novas safras, que o nosso planeta seja sempre a nossa morada.
2: Perfeito, pessoal. Esse foi o Maicon Rodrigues Gozer, ele que é o supervisor de sustentabilidade ambiental da Coamo e que trouxe aqui um descritivo das ações de toda a programação da Semana do Meio Ambiente, que começa hoje e que será realizada ao longo dos próximos dias com diversas ações. Você que vai estar participando, marque a página da Coamo nas redes sociais para a gente estar podendo transmitir também a sua mensagem e a sua participação para o mundo todo. Lembrando que se você quiser ouvir essa entrevista novamente, é só acessar a página do Informativo Coamo em nosso site ou então pesquisar pelo nosso programa nas principais plataformas de áudio.

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3: Eu trago agora a cotação dos produtos agrícolas com os preços praticados pela Coamo na praça de Ponta Porã na tarde de sexta-feira. A soja, saca de 60 quilos, ficou cotada a R$ 105,00. A saca de milho ficou cotada a R$ 45,60. Trigo tipo 1, R$ 70,00. Novamente, então, os preços praticados pela Coamo em Ponta Porã. A saca de 60 quilos da soja, R$ 105,00. Milho, R$ 45,60. Trigo, R$ 70,00. Lembrando que estes foram os preços praticados pela Coamo com base em Ponta Porã na tarde de sexta-feira.
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5: E assim nós vamos chegando ao final de mais uma edição do Informativo Coamo. Eu agradeço a todos que nos acompanharam no programa de hoje e lhes desejo um ótimo dia nesta segunda-feira. Amanhã eu estou de volta ao seu rádio, trazendo para você uma nova edição do programa da Família Rural e Cooperativista. Um forte abraço para todos que nos ouvem e até o próximo Informativo Coamo.
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2: 14:05.
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10: El dólar con el guaraní cotiza para la compra 5.970 guaraníes y para la venta 6.150 guaraníes. El real con el guaraní para la compra cotiza 1.160 guaraníes y para la venta 1.215 guaraníes. Ya el dólar con el real para la compra cotiza 5 reales con 6 centavos y para la venta a 5 reales con 20 centavos.
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6: En 4 de la tarde con 43 minutos en todo el país y no se olviden que en Pedro Juan Caballero hasta el día 30 de junio tenés la oportunidad de patinar sobre hielo. 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Ya muchos chicos y adultos pasaron por la pista de patinaje en este fin de semana y es una atracción distinta, algo totalmente, digamos así, original para lo que es aquí en la frontera. Así que es para todas las edades y no se olviden, una vez más vuelvo a repetir, que es solamente hasta el 30 de junio. Son 4 de la tarde con 44 minutos, por aquí debemos de seguir con más canciones porque se llegan las guapas con Alejandro Sanz.

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0: Seguimos en control remoto escuchando a Matt Johnson con Alex Francis. Human Nature. Son las 19 en punto. Tiempo de dar bienvenida a la tercera hora de control remoto.
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5: 19:02.
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